94,9 Alvorada ao som de Crash Test Dummies. Jota Quest dentro de um abraço e Cocalê Try. 9:26 agora. 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Participe, dê a sua opinião. 9:27 agora.

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0: 94,9, Alvorada com Diana Warwick, No Night So Long. In Excess, Never Tear Us Apart, e Tony Braxton, Spanish Guitar. 10:31.
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3: Olá, querido ouvinte! Hoje o trem é um mexido caipira de mandioca com linguiça. Comece fritando 300 gramas de linguiça caipira em rodelas até ficar bem douradinho. Junte uma cebola picada e dois dentes de alho. Quando estiver tudo perfumando a cozinha, acrescente duas xícaras de mandioca cozida e amassada. Mexa com carinho e coloque uma colher de manteiga. Tempere com sal e pimenta de bode. Bastante cheiro verde. Agora vem o segredo. Quebre dois ovos caipiras por cima, misture delicadamente e deixe cozinhar até os ovos envolverem toda a mandioca, deixando o mexido bem cremoso. Sirva com couve refogada e, se tiver, uma cachaçinha da roça. É comida simples, farta, cheia de memória, daquelas que fazem a prosa durar mais que a refeição. Bom apetite! Para tirar dúvidas ou saber mais, acesse este e outros podcasts através do nosso site alvoradafm.com.br ou no meu Instagram, Flávio Chapuri. Eu sou o Flávio Trombi.

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1: Taylor Swift, I Knew It, I Knew You, tema do filme Toy Story 5.

0: 94,9 Alvorada com Ana Carolina. Problemas. Simply Red Tonight e Die the White Flag. Alvorada Música e Informação. 11 horas.
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0: A música Tudo o que Você Podia Ser, de Milton Nascimento e Loborges, foi eleita uma das melhores do mundo na década de 70 pela revista norte-americana Paste. A canção do clássico álbum Clube da Esquina, de 1972, aparece na 10ª posição de uma lista com 100 faixas. Segundo a colunista do periódico, a voz de Milton Nascimento ultrapassa qualquer barreira linguística, já que a emoção expressa nela é universal. A letra e composição também foram elogiadas por mesclarem toques tropicais, folk psicodélico e ser uma brilhante resposta à ditadura militar brasileira. Já a campeã do ranking foi Maggot Brain, da banda americana Funkadelic. E a organização do Rock in Rio 2026 abre amanhã, ao meio-dia, a venda extraordinária de ingressos, incluindo para os dias 6, 7, 11 e 12 de setembro, que já estavam esgotados. O novo lote será vendido exclusivamente pelo site da Ticketmaster. O festival acontece nos dois primeiros fins de semana de setembro e também no feriado de 7 de setembro, na Cidade do Rock, no Rio de Janeiro. Entre as atrações confirmadas estão Elton John, Maroon 5, Avenged, Sevenfold e Foo Fighters. Os ingressos custam R$ 870 a inteira e R$ 435 a meia entrada. 11 e 2.
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0: 94,9, Alvorada Sul de Flávio Venturini, Noites com Sol. Ainda na sequência, Xabé Adu no Ordinary Love e Frank Sinatra com Bono Vox, I've Got You Under My Skin. Ótima noite para você, agora 11h32.
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0: Maria Bethânia tocando em frente, Alice Cooper, I Never Cry, Boy Seven, Just the Way You Are. Alvorada, música e informação, 11h55.
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0: O Hospital Felício Roxo promove nesta semana uma edição especial de Dia dos Pais do evento Hospital com Arte. A programação tem como objetivo proporcionar tardes repletas de música e boas energias na unidade de saúde. A apresentação fica por conta da Orquestra Mineira de Viola, que promete envolver o público com a tradição e a mineiridade do instrumento de cordas. A edição especial de Dia dos Pais do Hospital com Arte ocorre nesta sexta-feira ao meio-dia no Teatro Professora Maria Ângela de Faria Rezende, no Barro Preto, região Centro-Sul de Belo Horizonte. Mais informações no site do Felício Roxo.
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0: Neste fim de semana, o Centro Cultural Unimed BH Minas recebe o espetáculo Mudando de Pele. Estrelado pela atriz Thaís Araújo, um dos nomes mais expressivos da teledramaturgia, e dirigido por Yara Novaes, a montagem integra a programação dos 25 anos do Teatro em Movimento. Na peça, Thaís interpreta Maiá, uma mulher de quase 40 anos e que passa por um momento de ruptura emocional e social, em busca de autoconhecimento. No sábado, as sessões ocorrem às 18h e 20h da noite, e no domingo, às 17h e 19h da noite. Mais informações você confere em nosso site, alvoradafm.com.br. 11h57, eu sou Bel Augusto, obrigado pela companhia. Fico por aqui, uma ótima quinta-feira que já vem chegando. A gente volta a se encontrar amanhã, 8 da noite. Até lá.
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4: Se você gosta de trilhas, um passeio delicioso para fazer com os amigos é o Canyon das Bandeirinhas, um dos atrativos mais bonitos do Parque Nacional da Serra do Cipó, que é famoso pelos seus paredões de quartzito, águas cristalinas e piscinas naturais. A trilha tem aproximadamente 24 quilômetros ida e volta, mas é plana, então a dificuldade é considerada moderada, porque tem muito sol. Prepare-se, leve muita água, roupa adequada, protetor solar e comece o passeio bem cedo. Nos sites oficiais da Serra do Cipó você encontra várias informações, mas é uma trilha segura que dispensa a presença de guia. Você pode ir e voltar de Belo Horizonte no mesmo dia ou pode se organizar para dormir por lá e conhecer pousadas, restaurantes e muito mais. Minas Gerais é riquíssimo e nós precisamos aproveitar. Para rever essa dica, você pode acessar alvoradafm.com.br/podcasts ou me procurar no Coisas de Mineiro. Sou Isabela Lapa.

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0: 1 e 1.
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3: Você já deve ter passado pela situação de entrar em um lugar e querer sair imediatamente porque não se sentiu bem. Olha só, isso pode não ter sido uma impressão aleatória. É o cérebro respondendo aos estímulos daquele espaço. A neuroarquitetura estuda exatamente isso. Como a arquitetura influencia emoções, percepções, comportamentos e saúde. Agora, algumas curiosidades sobre essa forma de projetar. Nosso cérebro mede instantaneamente a distância das paredes. Em ambientes estreitos demais ou muito cheios, atravancados, a amígdala, região ligada à percepção de ameaça, é ativada e pode gerar desconforto. Outra curiosidade é que nosso cérebro prefere as curvas às quinas vivas, que ele associa a riscos físicos. Talvez seja por isso que os sofás orgânicos e as mesas estejam tão em alta. A neuroarquitetura também privilegia a natureza, já que apenas a visão de um espaço verde pela janela mesmo, a copa das árvores, por exemplo, pode reduzir o estresse. E uma última curiosidade é que uma prateleira sobre a nossa cabeça, sobre a cabeceira da cama ou qualquer peça mais pesada nesse lugar pode interferir na qualidade do sono, porque o cérebro interpreta como um risco iminente. Fique por dentro do Morar Contemporâneo. Ouça o DecoreArte no site da rádio e acompanhe mais conteúdos no Instagram You Can Find. Eu sou Janina Esther para a Rádio Alvorada FM.

0: 2 e 3.
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2: A qualidade do ar dentro de casa pode ser até pior do que a do ambiente externo. Poeira, ácaros, mofo, fumaça e outros poluentes estão presentes em cortinas, móveis, até nos aparelhos eletrônicos. A exposição prolongada a poluentes domésticos está associada a problemas respiratórios como alergias, irritações nos olhos, fadiga, dores de cabeça e até distúrbios do sono. Em pessoas com asma, rinite ou doenças pulmonares, o ar contaminado pode agravar os sintomas, mas é possível respirar ar puro dentro de casa, o que começa com pequenas mudanças que fazem uma grande diferença. Uma opção possível é instalar um purificador de ar com filtro em ambientes como quartos, salas e escritórios, solução eficiente para quem busca uma melhor qualidade do ar em ambientes fechados, especialmente em residências com crianças, idosos ou pessoas alérgicas. Além de umidificadores, colocar recipientes com água nos ambientes fechados ajuda a combater o ar seco, que irrita as vias respiratórias e pode agravar os sintomas em pessoas alérgicas ou com outros problemas respiratórios.

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1: Ana Rato, passe em casa.

0: 3 e 7.
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3: Alô, ouvintes leitores do Mundo Livro, hoje eu vou falar sobre o livro O Amor Ainda é Possível, escrito por Maria Flor e Emanuel Aragão, publicado pela Editora Planeta. No tempo em que as mensagens são instantâneas e digitais, um casal decidiu fazer o caminho contrário, voltar a escrever cartas. Foi assim que nasceram as páginas de O Amor Ainda é Possível. Durante 180 dias, a atriz Maria Flor e o filósofo Emanuel Aragão trocaram correspondências para enfrentar um momento em que o diálogo parecia impossível. O resultado é um livro que transforma uma experiência íntima em uma reflexão sobre os desafios dos relacionamentos de hoje. Amor, desejo, rotina, filhos, redes sociais, silêncio. Escuta, aparecem sem fórmulas prontas, mas com honestidade e sensibilidade. Maria Flor é atriz, diretora e escritora, conhecida por seu trabalho no cinema, na televisão e pela autoficção Já Não Me Sinto Só. Emanuel Aragão é filósofo, psicanalista, escritor e pesquisador da neuropsicanálise, autor também de livros sobre comportamentos e afetos. Eles são casados desde 2018. Meu nome é Afonso Borges e você pode ouvir e baixar todos os podcasts que eu falo no site alvoradafm.com.br.

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2: Mais uma fabricante começou a comercializar automóveis com motorização híbrida flex no Brasil. Agora foi a vez da BYD, que passou a oferecer esse sistema no SUV Song Pro, que está entre os modelos montados em esquema SKD, semi-knockdown, em Camaçari, na Bahia. Quanto à mecânica, o SUV segue utilizando um motor 1.5 a combustão, associado a unidades elétricas. Na versão de entrada GL, são 218 cavalos de potência combinada e 57 km de autonomia em modo totalmente elétrico. Já na top de linha GS, a potência combinada é um pouquinho maior, de 219 cavalos, enquanto o alcance chega a 72 km. Além do sistema híbrido flex, o BYD Song Pro também recebeu uma recalibragem na suspensão e uma discreta reestilização, que alterou o design da grade frontal, dos para-choques, dos faróis e das rodas. Os preços são de R$ 177.000 para a configuração GL e de R$ 200.000 para a AGS. Siga-me no Instagram, Alexandre Carneiro _ Carros, e baixe este e outros podcasts pelo site alvoradafm.com.br. Eu sou Alexandre Carneiro para a Rádio Alvorada.
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0: 5 e 5.
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3: Olá, querido ouvinte. Hoje a estrela da cozinha é a berinjela. Um ingrediente econômico, versátil, quando bem preparado, conquista até quem diz que não gosta. A receita de hoje é uma berinjela assada com alho e ervas. Você vai precisar de uma berinjela média, 3 dentes de alhos picados, 2 colheres de sopa de azeite, sal e pimenta do reino a gosto, orégano, tomilho e cheiro verde para finalizar. Corte a berinjela em rodelas ou meia-lua. Tempere com alho, azeite, o sal, a pimenta e as ervas. Misture bem e espalhe em uma assadeira. Leve ao forno pré-aquecido a 200 graus por cerca de 30 minutos, virando na metade do tempo, até ficar dourada e macia. Finalize com cheiro verde picado. Se quiser, algumas gotas de limão. Ela fica perfeita como acompanhamento para carnes, arroz, feijão ou até mesmo sobre uma fatia de pão torrado com um pouco de queijo. Bom apetite! Para tirar dúvidas ou saber mais, acesse este e outros podcasts através do nosso site alvoradafm.com.br ou no meu Instagram, Flávio Chapuri. Eu sou o Flávio Trombino para Alvorada FM.

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0: JQuest, só hoje, 6:01, bom dia, em instantes o painel Alvorada, primeira edição.
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3: 6:03. Olá, muito bom dia para você, ligado aqui nesta 94,9 Alvorada FM de Belo Horizonte. Hoje é quinta-feira, 6 de agosto, 2026. Capital Mineira tem tempo estável, o céu ainda por clarear e a temperatura em 14 graus aqui no alto da Rádio Gabalha. Eu, Edson Aquino, te acompanho até às 11 e te convido a acompanhar comigo até às 9 as notícias do dia, começando pelos destaques. Operação do Ministério Público desarticula esquema de falsos investimentos financeiros. Pedágios ficam mais caros na BR-381 a partir de hoje. Betim lança campanha de conscientização contra o uso de linhas cortantes. Copom anuncia novo corte na Selic, taxa vai a 14% ao ano. Bolsonaro pede ao STF autorização para receber visita de filhos no Dia dos Pais. Papa Leão XIV anuncia viagem à América Latina com passagens pela Argentina, Uruguai e Peru.
4: Esportes.
3: Cruzeiro vence a Chapecoense e se classifica para as quartas de final da Copa do Brasil. Um excelente início de manhã para você, sempre juntos aqui.
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2: Ed Sheeran e Passenger. Let Her Go.
3: 6:05.

0: 6 e 9.
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local pelo SAMU. Bombeiros atenderam a ocorrência e utilizaram cerca de 5 mil litros de água para apagar as chamas. Segundo os militares, no imóvel havia bastante material inflamável guardado por uma acumuladora, o que contribuiu para o aumento do fogo. E uma operação do Ministério Público de Minas Gerais desarticulou nesta quarta-feira um esquema de fraudes envolvendo falsos investimentos financeiros. Segundo as investigações, suspeitos de participarem do crime atraíam pessoas pela internet interessadas em fazer aplicações. As vítimas eram colocadas em grupos de mensagens e orientadas a realizar depósitos para empresas de fachada que se passavam por investidoras. Após receberem o dinheiro, as empresas eram fechadas sem que as vítimas conseguissem reaver os valores. Ainda segundo o MP, os envolvidos no esquema podem responder pelos crimes de estelionato digital, lavagem de dinheiro e associação criminosa. 6:15.

0: Abrindo musicalmente o painel nesta quinta, Bruno Mars, Lady Gaga, Die With A Smile, Flávio Venturini, Caetano, Céu de Santo Amaro, Simply Bad, For Your Babies. São 6h24.
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0: E a quinta-feira será de céu claro a parcialmente nublado em Belo Horizonte, região metropolitana, na capital mineira. A temperatura mínima prevista para hoje, 14 graus, máxima pode chegar aos 28, umidade relativa do ar em torno de 24% à tarde. Nesse momento, o céu já clareando, a temperatura em 15 graus aqui no alto da Raja Gabalha.
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0: 6h26.

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1: 6:34. A Prefeitura de Betim, na Grande BH, iniciou uma campanha para combater o uso de cerol e linha chilena no município. Ações como reforço na fiscalização em parques e o combate à fabricação e venda clandestina desses materiais serão realizadas ao longo do mês de agosto. A iniciativa inclui também palestras educativas nas escolas municipais para orientar estudantes sobre o hábito seguro de empinar pipas. Em Minas, o uso e a venda de linhas cortantes são proibidos e podem resultar em multas e outras penalidades. Denúncias podem ser feitas pelo telefone 153 da Guarda Municipal ou pelo Disque Denúncia 181. E o valor do pedágio nas cinco praças da BR-381 entre Caeté e Governador Valadares está mais caro a partir de hoje. A correção foi autorizada pela Agência Nacional de Transportes Terrestres e publicada no fim de julho no Diário Oficial da União. O reajuste de 4,37% leva em conta a variação da inflação, além de fatores de reequilíbrio financeiro previstos em contrato com a concessionária. Para automóveis de passeio, as tarifas vão variar de R$ 13,20 a R$ 16,20. Segundo a nova 381, o pedágio é usado para investimentos em infraestrutura, atendimento operacional e ações de segurança no trecho sob responsabilidade da empresa. 6:35.

0: Spinal Alvarado com Duran Duran, Lay Lady Lay, KCLR por enquanto, Emma Bunton, Robbie Williams, To Become One. São 6h41.
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0: O Aeroporto Internacional de Belo Horizonte, em Confins, opera normalmente na manhã desta quinta. Para as próximas horas, não há registro de atrasos ou cancelamentos no terminal. Entre os principais aeroportos do país, também estão funcionando normalmente os terminais Congonhas e Guarulhos, em São Paulo, Galeão e Santos Dumont, no Rio de Janeiro.
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0: E direto da Central Alvorada de Trânsito, vamos às primeiras informações dessa manhã. Josiele, bom dia para você, ótima quinta-feira.
3: Ei, Edson, bom dia para você também, para o ouvinte que nos acompanha aqui na Rádio Alvorada. Nosso destaque inicial é o anel rodoviário. No caminho para o Rio de Janeiro, perto do viaduto da Tereza Cristina, tem ocorrência. O congestionamento afeta o trânsito no bairro Califórnia, Edson. Neste momento, a dica para o motorista é pegar o desvio na reta do Califórnia e no Jardim Bandeirantes, dirigir rumo à Cidade Industrial em Contagem e depois retorno ao anel rodoviário na Tereza Cristina. Isso porque aquele acesso do anel para Via Expressa ali perto do bairro Camargos não está funcionando, está interditado devido a uma manutenção. Então é passar mesmo pela reta do Califórnia e, é claro, dirigir com cuidado, motorista. 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Josiele Lemos para a Rádio Alvorada.
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10: Domingo é Dia dos Pais e se você quiser aproveitar essa data de um jeito bem gostoso com a família, mas dando uma volta pertinho de BH, eu tenho três sugestões. 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Se preferir uma comida mineira, Cachoeira do Campo é um distrito de Ouro Preto e lá você encontra o restaurante Chão de Minas. Com comida mineira de fogão a lenha, alta qualidade e também opções à la carte, é um lugar que eu sempre recomendo. Agora, se quiser começar o dia com um brunch, vale conhecer a Vila da Lavanda em Brumadinho. Lá você vai se surpreender com a delicadeza, o cuidado e a beleza de tudo. E todas essas opções vão te colocar em contato com a natureza, que é algo que todo mundo precisa. Para rever essa dica, você pode me procurar no Instagram Coisas de Mineiro ou acessar alvoradafm.com.br/podcasts. Sou Isabela Lapa para Alvorada FM.
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0: 14 para 7.

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1: Confira agora faltando 8 para 7. O Ministério da Educação divulgou nesta quarta-feira o resultado da segunda chamada do ProUni referente ao segundo semestre de 2026. A lista dos pré-selecionados pode ser conferida no Portal Único de Acesso ao Ensino Superior e o prazo para comprovação das informações vai até 14 de agosto. Já a lista de espera estará disponível entre os dias 26 e 27 deste mês. Para ocupar a vaga, o candidato deve comprovar, entre outras coisas, renda familiar per capita de um salário mínimo e meio a 3 salários mínimos, dependendo do tipo de bolsa pretendida.
0: Esportes.
1: O Cruzeiro venceu a Chapecoense por 2-0 no Mineirão e está classificado para as quartas de final da Copa do Brasil. Matheus Henrique marcou de cabeça no primeiro tempo, Caio Jorge de pênalti ampliou na etapa complementar. Na terça, o Atlético venceu o Juventude e também garantiu vaga na próxima fase da competição. O sorteio dos duelos das quartas de final está marcado para a próxima terça-feira às 11 da manhã na sede da CBF, no Rio de Janeiro. Porém, antes de conhecerem os adversários, Atlético e Cruzeiro voltam a campo no fim de semana pelo Brasileirão. No sábado, o Galo visita o Remo às 18h30 da noite, enquanto a Raposa recebe o Mirassol às 11 da manhã no Mineirão. 6 para 7.

0: Painel Alvorada com Sadei, The Sweetest Taboo, antes João Bosco, Papel Machê e Lionel Richie, Stuck on You. Conferindo agora são 7:01, estamos aguardando conexão com a nossa central Alvorada de Trânsito para novas informações.
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2: A qualidade do ar dentro de casa pode ser até pior do que a do ambiente externo. Poeira, ácaros, mofo, fumaça e outros poluentes estão presentes em cortinas, móveis, até nos aparelhos eletrônicos. A exposição prolongada a poluentes domésticos está associada a problemas respiratórios como alergias, irritações nos olhos, fadiga, dores de cabeça e até distúrbios do sono. Em pessoas com asma, rinite ou doenças pulmonares, o ar contaminado pode agravar os sintomas, mas é possível respirar ar puro dentro de casa, o que começa com pequenas mudanças que fazem uma grande diferença. Uma opção possível é instalar um purificador de ar com filtro em ambientes como quartos, salas e escritórios, solução eficiente para quem busca uma melhor qualidade do ar em ambientes fechados, especialmente em residências com crianças, idosos ou pessoas alérgicas. Além de umidificadores, colocar recipientes com água nos ambientes fechados ajuda a combater o ar seco, que irrita as veias respiratórias e pode agravar os sintomas em pessoas alérgicas ou com outros problemas respiratórios.
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0: Agora sim, restabelecido conexão, vamos aí com novas informações, Josi.
3: Segue complicado o anel rodoviário, Edson, falamos mais cedo de congestionamento ali perto do viaduto da Avenida Amazonas. É um caminhão com defeito na saída para o Rio de Janeiro e perto do Trevo do Califórnia acaba de acontecer colisão entre dois carros. O desvio pela reta do Califórnia agora não compensa porque também teve engavetamento no sentido CEAS, então passar por Contagem neste momento é impraticável. A dica que eu dou pro motorista é no Trevo do Califórnia pegar a alça de acesso no sentido à via Vereador Cícero Ildefonso e dirigir pro anel rodoviário pela região oeste da capital. 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Josiele Lemos para a Rádio Alvorada.
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10: Alô, ouvintes leitores do Mundo Livro, hoje eu vou falar sobre o livro O Amor Ainda é Possível, escrito por Maria Flor e Emanuel Aragão, publicado pela Editora Planeta. No tempo em que as mensagens são instantâneas e digitais, um casal decidiu fazer o caminho contrário, voltar a escrever cartas. Foi assim que nasceram as páginas de O Amor Ainda é Possível. Durante 180 dias, a atriz Maria Flor e o filósofo Emanuel Aragão trocaram correspondências para enfrentar um momento em que o diálogo parecia impossível. O resultado é um livro que transforma uma experiência íntima em uma reflexão sobre os desafios dos relacionamentos de hoje. Amor, desejo, rotina, filhos, redes sociais, silêncio. Escuta, aparecem sem fórmulas prontas, mas com honestidade e sensibilidade. Maria Flor é atriz, diretora e escritora, conhecida por seu trabalho no cinema, na televisão e pela autoficção Já Não Me Sinto Só. Emanuel Aragão é filósofo, psicanalista, escritor e pesquisador da neuropsicanálise, autor também de livros sobre comportamentos e afetos. Eles são casados desde 2018. Meu nome é Afonso Borges e você pode ouvir e baixar todos os podcasts que eu falo no site alvoradafm.com.br.
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0: 77.

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1: 7:15. A defesa do ex-presidente Jair Bolsonaro pediu nesta quarta-feira ao ministro Alexandre de Moraes, do STF, que autorize a visita dos filhos dele no próximo domingo, Dia dos Pais. A solicitação encaminhada ao Supremo aborda a liberação como medida de caráter absolutamente excepcional, humanitário e familiar. O pedido salienta ainda que não haverá comprometimento às medidas cautelares. No mês passado, Bolsonaro foi impedido de receber visitas por um período de 30 dias após descumprir regras impostas pelo STF ao regime de prisão domiciliar. No caso do filho Flávio, o período de suspensão das visitas do pai é de 90 dias. E nessa quarta-feira, último dia de convenções partidárias, o empresário Flávio Roscoe teve a candidatura ao governo de Minas confirmada pelo PL. Já o PSB informou a indicação do ex-procurador-geral de Justiça, Jarbas Soares Júnior, como candidato a vice-governador na chapa encabeçada por Patrus Ananias do PT. Alexandre Calil, do PDT, terá como vice na disputa ao Palácio Tiradentes o ex-deputado federal Carlos Moscone, do PSDB. Enquanto a Gabriel Azevedo, do MDB, terá como vice a vereadora de Montes Claros, Maria Helena de Quadros Lopes. Ainda ontem, o candidato à presidência da República, Flávio Bolsonaro, do PL, anunciou Alfredo Gaspar, do mesmo partido, como vice. 7:17.

0: Painel Varado e Contete Twins, Your Studio One, Javan, meu bem querer. São 7h23.
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0: Apesar de polarização entre Lula e Flávio Bolsonaro, partidos políticos concentram esforços para dominar o Congresso. Vamos até Brasília conferir as informações com o repórter José Maria Trindade.
2: Pois não, olha, em pleno debate de campanha eleitoral, o presidente Lula se encontra com o presidente do Senado, senador Davi Alcolumbre, num clima classificado pelos dois como de distensão. Não houve o registro da paz, mas o início de um relacionamento aberto, de não agressão, volta à institucionalidade. O ministro Alexandre de Moraes foi o fiador deste encontro. Estava também o ministro Cristiano Zanin. Segundo os relatos, os dois se lembraram de momentos tensos, mas não falaram em futuro. Há pendências. O presidente do Senado, senador Davi Alcolumbre, articulou a rejeição do ministro Jorge Messias para o Supremo, engavetou a emenda do fim da semana 6x1 e a PEC da Segurança Pública, que são projetos defendidos pelo governo. O tempo de convenção já passou por aqui e agora é o registro das candidaturas e o início da campanha propriamente dita. Apesar da polarização entre os dois candidatos, o presidente Lula e o senador Flávio Bolsonaro, os partidos políticos estão focados em tentar dominar o Congresso. Se o PL fizer mesmo uma bancada grande e receber apoio de independentes, ameaça a reeleição do senador Davi Alcolumbre, que passa a depender do governo. A eleição será em fevereiro, no dia da posse dos novos e dos reeleitos. E o PL quer disputar as presidências da Câmara e do Senado. De Brasília, José Maria Trindade para a Rádio Alvorada.
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0: 7h25.

0: Spanjol van Radio Kroon, Jazz and Joy, Echoes of Love, Jack Johnson, Times Like These. São 7h31.
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0: Qual o seu destaque agora, Josi?
2: Trânsito é muito complicado agora na Abílio Machado, Edson, na chegada ao anel rodoviário lá no bairro Dom Bosco, teve ocorrência com moto, perícia e rabecão são aguardados por lá. Nesse momento, Abílio Machado está fechada e o trânsito já está complicado. A Avenida Ivaí também apresenta lentidão, seria rota de desvio, mas está com congestionamento no sentido Rua Pará de Minas, Padre Eustáquio. A dica para o motorista é ir com muita atenção e cuidado. Tancredo Neves também está congestionada agora no acesso à Avenida Pedro II. Ainda não sabemos o que ocorre na Tancredo Neves, mas daqui a pouquinho vamos atualizar a situação aqui para o ouvinte que nos acompanha na Alvorada. E Tancredo Neves tem ponto de atenção também no sentido Bandeirantes. Tem ocorrência após o anel rodoviário, fila desde o anel. Avenida Carlos Luz, para quem deixa o centro, é opção. 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Josiele Lemos para a Rádio Alvorada.
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4: Você já deve ter passado pela situação de entrar em um lugar e querer sair imediatamente porque não se sentiu bem. Olha só, isso pode não ter sido uma impressão aleatória. É o cérebro respondendo aos estímulos daquele espaço. A neuroarquitetura estuda exatamente isso. Como a arquitetura influencia emoções, percepções, comportamentos e saúde. Agora, algumas curiosidades sobre essa forma de projetar. Nosso cérebro mede instantaneamente a distância das paredes. Em ambientes estreitos demais ou muito cheios, atravancados, a amígdala, região ligada à percepção de ameaça, é ativada e pode gerar desconforto. Outra curiosidade é que nosso cérebro prefere as curvas às quinas vivas, que ele associa a riscos físicos. Talvez seja por isso que os sofás orgânicos e as mesas estejam tão em alta. A neuroarquitetura também privilegia a natureza, já que apenas a visão de um espaço verde pela janela mesmo, a copa das árvores, por exemplo, pode reduzir o estresse. E uma última curiosidade é que uma prateleira sobre a nossa cabeça, sobre a cabeceira da cama ou qualquer peça mais pesada nesse lugar pode interferir na qualidade do sono, porque o cérebro interpreta como um risco iminente. Fique por dentro do Morar Contemporâneo. Ouça o DecoreArte no site da rádio e acompanhe mais conteúdos no Instagram You Can Find. Eu sou Janina Esther para a Rádio Alvorada FM.
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6: 7:36.

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1: Faltando agora 16 para as 8, o Copom, Comitê de Política Monetária do Banco Central, reduziu nesta quarta-feira a Selic em 0,25 ponto para 14% ao ano. Este é o quarto corte consecutivo na taxa básica de juros, usada como principal instrumento para controle da inflação. No comunicado, o colegiado informou que, além de assegurar a estabilidade dos preços, a decisão de cortar a Selic tende a manter o fomento do pleno emprego e suavizar as flutuações do nível da atividade econômica. Nos Estados Unidos, o Federal Reserve optou na semana passada pela quinta vez seguida em manter os juros no intervalo de 3,5% a 3,75% ao ano.
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1: E a Bolsa de Valores de São Paulo fechou o pregão de ontem em baixa de 0,09% aos 177.726 pontos. O dólar comercial desvalorizou 0,06%, vendido a R$ 5,12. Já o euro subiu 0,13%, negociado a R$ 5,92. Confira as cotações de hoje, logo mais às 10h30, no Alvorada Express. 15...

0: Painel Alvorada com a balada do amor inabalável Skank, Love Me Like You Do, Ellie Goulding, I Could Fall In Love, Selena. Faltando 2 para as 8.
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0: A quinta-feira será de céu claro em Belo Horizonte, região metropolitana. Na capital mineira, a temperatura mínima registrada hoje foi 13 graus. Máxima pode chegar aos 30, a umidade relativa do ar em torno de 20%. Nesse momento, o céu já clareou, o sol brilhando. Temperatura em 16 graus aqui no alto da Raja Gabalha.
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0: Anel rodoviário com problemas de novo, Josi.
3: Edson, na alça de acesso do anel rodoviário caminho para Vitória, para a reta do Califórnia, tem uma carreta atravessada agora. Os motoristas encontram muita dificuldade para passar. O trânsito, que já era complicado devido a outras situações, está muito mais difícil, Edson. Para quem segue em direção à Vitória no anel rodoviário, no trevo do Betânia, o desvio pela rua Úrsula Paulina Solução, na sequência Tereza Cristina e vias internas do Padre Eustáquio. Isso porque na Via Delta também tem fila devido ao congestionamento lá na reta do Califórnia. Mais cedo teve engavetamento envolvendo 5 veículos. 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Josiele Lemos para a Rádio Alvorada.
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13: Mais uma fabricante começou a comercializar automóveis com motorização híbrida flex no Brasil. Agora foi a vez da BYD, que passou a oferecer esse sistema no SUV Song Pro, que está entre os modelos montados em esquema SKD, semi-knockdown, em Camaçari, na Bahia. Quanto à mecânica, o SUV segue utilizando um motor 1.5 a combustão, associado a unidades elétricas. Na versão de entrada GL, são 218 cavalos de potência combinada e 57 quilômetros de autonomia em modo totalmente elétrico. Já na top de linha GS, a potência combinada é um pouquinho maior, de 219 cavalos, enquanto o alcance chega a 72 km. Além do sistema híbrido Flex, o BYD Song Pro também recebeu uma recalibragem na suspensão e uma discreta reestilização, que alterou o design da grade frontal, dos para-choques, dos faróis e das rodas. Os preços são de R$ 177.000 para a configuração GL e de R$ 200.000 para a GS. 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Eu sou Alexandre Carneiro para a Rádio Alvorada.
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15: 8:04.

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1: 8:12. Emplacamento de veículos no Brasil cresceu 10,17% em julho na comparação com o mesmo período do ano passado. Já em relação a junho, a alta foi de 3,31%. Os dados são da Fenabrave e apontam que no período, mais de 500 mil unidades entre automóveis, ônibus e motos foram vendidas. Ainda segundo o levantamento, este foi o terceiro melhor mês de julho da história. Outro ponto de destaque é a melhora na venda de caminhões, que acumulava sequência de quedas e em julho cresceu 18,89% na comparação com junho deste ano e 7,16% em relação a julho de 2025. E o Conselho Administrativo de Defesa Econômica aprovou ontem, sem restrições, a compra de 30% da Copasa pela empresa Gerais Saneamento do Grupo Equatorial. Durante o julgamento, o Conselho rejeitou o recurso do Sindicato dos Trabalhadores das Indústrias de Purificação e Distribuição de Água, que alegou que a participação da Equatorial na Sabesp, aliada à aquisição da participação na Copasa, poderia reduzir a rivalidade em futuras licitações. O processo de privatização da Copasa foi concluído em junho deste ano. A oferta pública movimentou 8,38 bilhões de reais, correspondentes a 45% do capital social da companhia. Oito e treze.

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1: Taylor Swift, I Knew It, I Knew You, tema do filme Toy Story 5.

0: Tony, ao falar do Conteiro Swift, a New Hit, a New, Gilberto Gil, Estrela e Dan Ross, Missing You, 8:20.
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0: Qual o seu destaque agora, Josi?
2: Edson, ponto de atenção agora no Trevo do Pilar, saída para 040, teve ocorrência, está afetando o anel rodoviário desde o Trevo do Betânia. Hoje a situação está bem complicada no trânsito, né, Edson? Para o motorista que dirige com a alvorada, a dica sempre é ir com muito cuidado e atenção, e quem ainda não saiu de casa, sai um pouquinho mais cedo para os compromissos. MGC 356, por conta dessa ocorrência no Trevo do Califórnia, também está congestionada, né? Como eu disse, o anel rodoviário segue lento, então você que está saindo para 040, ir com atenção. No sentido Belo Horizonte, 040 livre, anel rodoviário com boas condições na descida, destaque positivo ainda para MGC 356 no sentido Belvedere. 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Josiele Lemos para a Rádio Alvorada.
0: Ok, Josi. E o Cruzeiro volta a vencer em casa e garante vaga nas quartas de final da Copa do Brasil. Já já você confere no comentário de Paulo Vinícius Coelho na prancheta do PVC, 8:21.
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10: O Cruzeiro ganhou com absoluta tranquilidade, embora sem brilho, por 2-0 contra o Chapecoense. 1-0 com o Matheus Henrique no primeiro tempo, e que aí o Jorge encerrou seu jejum de 3 partidas sem marcar, e já produzia algumas críticas. Ele sofreu o pênalti e ele mesmo converteu o gol do 2-0. 32.403 pagantes no Mineirão para assistir a uma partida que coloca o Cruzeiro mais uma vez nas quartas de final da Copa do Brasil. Não é o Cruzeiro, ainda que seja avassalador, mas não precisava ser triturador contra a Chapecoense. O time, ao mesmo tempo, se preserva um pouco para o retorno do Campeonato Brasileiro e para a tentativa de se aproximar da quinta posição que leva a Libertadores ano que vem. Mas, acima de tudo, se mantém na briga pelo heptacampeonato, pela hegemonia dos títulos da Copa do Brasil. O Cruzeiro joga bem, volta a vencer dentro da sua casa, depois de ter perdido por 1-0 para o Botafogo duas semanas atrás. Sabe o que faz diferença? Muita diferença. Matheus Pereira no meio campo. Paulo Vinícius Coelho, PVC, Alvorada FM.
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1: Conferindo 8 horas mais 34 minutos. O governo do Brasil rebaixou ontem o nível das relações bilaterais com a Argentina diante das sucessivas agressões do presidente Javier Milei contra o presidente Lula e o STF. Com a decisão do Itamaraty, o embaixador do Brasil em Buenos Aires não deve voltar ao país vizinho e será substituído por um encarregado de negócios. Este é o cargo mais baixo da representação diplomática. O caso começou no fim do último mês, quando Milei chamou Lula de presidiário e atacou o ministro Alexandre de Moraes em uma convenção do PL. Nas redes sociais, o governo argentino lamentou a decisão e afirmou que ela foi motivada por questões ideológicas. E o Papa Leão XIV deve visitar a América Latina em novembro, segundo informações da Santa Sé. O pontífice visitará o Uruguai, a Argentina e o Peru entre os dias 6 e 17 de novembro, a convite dos chefes de Estado e autoridades eclesiásticas desses países. No calendário papal estão previstas passagens por Montevideo, Buenos Aires e Cusco. Esta será a sexta viagem internacional do Papa Leão desde o início do pontificado dele. Em novembro do ano passado, o Santo Padre esteve na Turquia e no Líbano. Já neste ano, o Papa visitou Mônaco, África e Espanha. Em setembro, o Papa Leão estará na França, onde visitará a sede da Unesco. 8h35.

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1: Conferindo, são 8:42. A música Tudo Que Você Podia Ser, escrita por Loborges e Márcio Borges e gravada por Milton Nascimento, foi eleita uma das melhores do mundo na década de 70 pela revista norte-americana Paste. A canção do clássico álbum Clube da Esquina de 1972 aparece na 10ª posição de uma lista com 100 faixas. Segundo a colunista do periódico, a voz de Milton Nascimento ultrapassa qualquer barreira linguística, já que a emoção expressa nela é universal. A letra e composição também foram elogiadas por mesclarem toques tropicais, folk psicodélico e ser uma brilhante resposta à ditadura militar brasileira. Já a campeã do ranking foi Maggot Brain, da banda americana Funkadelic.
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1: O cantor e compositor Gilberto Gil é a grande atração do Festival Sensacional neste domingo. O artista vai levar ao Parque Ecológico da Pampulha um espetáculo que revisita os grandes sucessos da carreira. No repertório, hits que celebram os mais de 60 anos de atuação do baiano e sua contribuição para a música brasileira. O Festival Sensacional é neste sábado e domingo, com a abertura dos portões à 1:00 PM. Para o sábado, as entradas já esgotaram, mas para o domingo foi aberto um lote extra. Informações sobre ingressos, confira em nosso site, alvoradafm.com.br. 17:09.

0: Últimas canções de hoje no painel: Bill Medley, Jennifer Warnes, I've Had the Time of My Life, Roxette, Myself, Been Love, All Green, Let's Stay Together. Faltando agora 5 para as 9.
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0: José, ali as últimas do trânsito.
2: Para fechar o nosso giro, Edson, Avenida Tancredo Neves, no sentido bairro Bandeirantes Castelo, tem uma faixa menos um pouco depois do anel rodoviário. Teve batida entre carro e moto, o trânsito está complicado na região, há impactos também na marginal do anel rodoviário, caminho para o Rio de Janeiro. Para quem deixa o centro, sai ali da região do Caiçaras, pegar na Avenida Carlos Luz, está valendo mais neste momento. 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Josiele Lemos para a Rádio Alvorada. Abraços para você e para o ouvinte Edson. Até amanhã. E você, motorista, muita atenção no trânsito.
0: Valeu, Josi. Abraço. Até amanhã.
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0: E esses foram os destaques desta quinta-feira. Operação do Ministério Público desarticula esquema de falsos investimentos financeiros. Pedágios ficam mais caros na BR-381 a partir de hoje. Betim lança campanha de conscientização contra o uso de linhas cortantes. Copom anuncia novo corte na Selic, taxa vai a 14% ao ano. Bolsonaro pede ao STF autorização para receber visita de filhos no Dia dos Pais. Papa Leão XIV anuncia viagem à América Latina com passagens pela Argentina, Uruguai e Peru.
3: Esportes.
0: Cruzeiro vence a Chapecoense e avança às quartas de final da Copa do Brasil. Por enquanto é só, você vai ter mais informações durante a nossa programação no Repórter Alvorada, no Alvorada Express e a partir das 5 da tarde no painel Alvorada Segunda Edição. Agradeço mais uma vez sua ótima companhia, excelente manhã, vamos juntos.
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0: 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Alvorada, faltam 2 para as 9.
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0: 9 em ponto, você está na 94,9. Nesse horário, sempre temos um presente musical para você. Ouça.
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Las primeras canciones, Scott Calett, Falling For You, John Bon Jovi, Miracle, Diamond Douglas, Titanium. São 9h28. Fique sempre na boa companhia da Alvorada FM. Você pode baixar nosso app, acessar nosso site e aproveitar para dar sua opinião sobre as canções que você ouve. Aquela que você curte mais, a sua música preferida, aperte o joinha verde para que ela toque mais. Ou o joinha vermelho para aquela que você não curte tanto. 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Agora são 9h28, vamos dar sequência ao Bônus Alvorada com Ken Rogers e Sheena Easton, We've Got Tonight.

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1: Foram as últimas canções, Roy Orbison e Royal Philharmonic Orchestra, You Got It, Ana Rato, Passe em Casa, Eric Clapton, Change the World. Faltando agora 1 minuto para as 10.
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1: A inflação em Belo Horizonte, medida pelo IPCA, subiu 0,41% em julho. Segundo divulgou a Fundação IPAD, os itens que mais contribuíram para a alta no mês foram excursões, condomínio residencial e o custo das cervejas em bares. Por outro lado, as quedas mais significativas foram observadas nos preços das refeições fora de casa e da batata inglesa. Com o crescimento do índice em julho, a inflação em BH acumula alta de 4,14% nos últimos 12 meses. E o setor de comércio e serviço de Belo Horizonte celebrou a queda da Selic para 14% ao ano, anunciada pelo Comitê de Política Monetária do Banco Central. Segundo a Câmara de Dirigentes Lojistas, a redução é positiva para as atividades econômicas e fortalece a confiança de empresários e consumidores para as vendas do segundo semestre. Já a Fieng classificou o corte como positivo para a indústria, mas alertou que a redução ainda é insuficiente para mitigar os impactos causados pelo longo período de juros elevados. Disse ainda que a taxa em patamar alto continua restringindo o acesso ao crédito e desestimulando novos investimentos. Capital Mineira segue ensolarada, 22 graus aqui no alto da Raja Gabalha. 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

0: Over on the Fornia, waiting for a girl like you, Rihanna, Take a Bow, Scorpions, Wind of Change. 10:30.
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0: A Bolsa de Valores de São Paulo está em baixa de 0,06% aos 177.613 pontos. O dólar comercial tem baixa de 0,54%, vendido a R$ 5,10, enquanto o euro tem baixa de 0,64%, negociado a R$ 5,88. A quinta-feira tem manhã de céu claro em Belo Horizonte, região metropolitana. A máxima hoje deve chegar a 30 graus, umidade relativa do ar mínima em torno de apenas 20%. Neste momento, temos 23 graus aqui no alto da Raja Gabalha. Ouça logo mais do repórter Alvorada. Tribunal de Contas mantém suspensão de escolas cívico-militares em Minas Gerais. 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

0: Em Winehouse, na Alvorada, Back to Black, Beto Guedes, Paisagem da Janela, Marvin Gaye, Diana Ross, Stop, Look and Listen. Um minuto para as 11.
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0: O IDEB, Índice de Desenvolvimento da Educação Básica, apresentou alta em todas as etapas avaliadas entre 2023 e 2025. Dados do Ministério da Educação, divulgados nesta quarta-feira, apontam que numa escala de 0 a 10, o índice nos anos iniciais do ensino fundamental passou de 6 para 6,3, enquanto nos anos finais a nota subiu de 5 para 5,3. No caso do ensino médio, o índice saltou de 4,3 para 4,5. Os números consideram tanto a rede pública quanto a privada. Ainda segundo o MEC, com esses resultados, o IDEB alcançou os maiores valores da série histórica, iniciada em 2005. E o Tribunal de Contas do Estado de Minas Gerais confirmou a suspensão do programa de escolas cívico-militares no Estado. A decisão impede a continuidade das 9 escolas que funcionavam por meio do programa e também proíbe a expansão para novas unidades. Em agosto de 2025, o TSE já havia suspendido a operação provisoriamente. Segundo o tribunal, o programa foi implantado sem previsão orçamentária e apresenta incompatibilidades com a legislação fiscal. A corte também apontou desvio de alocação institucional e de destinação de recursos, ao considerar inadequado o uso de militares da reserva em funções de supervisão no ambiente escolar. Capital Mineira segue ensolarada, 24 graus aqui no alto da Raja Gabalha. 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Ótima quarta, ou melhor, quinta-feira, né? Já estamos na quinta. E siga com a Flávia Abreu. Até amanhã.
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8: Muito bom dia, uma excelente quinta-feira para você que está na Alvorada FM de Belo Horizonte. 11:05, temos promoção cultural para você. 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
1: Encerrando a primeira parte do bônus com Tim Maia, Não Quero Dinheiro, The Weeknd de Ariana Grande, Save Your Tears e Air Supply, Just As I Am. Agora 11:32, que tal levar dois pares de ingressos de cinema da Rede Cinearte? 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O bônus de uma hora só de música continua com Like I'm Gonna Lose You, Meghan Trainor.

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1: Encerrando mais uma edição do Bônus com KC and the Sunshine Band, Keep It Coming Love. Ouvimos também Samuel Rosa e Lô Borges, O Trem Azul e The Stylistics, Give a Little Love. Agora meio-dia em ponto e vamos à apuração do resultado da promoção cultural. E o ganhador que leva dois pares de ingressos de cinema da rede Cinearte é o Tiago Serra, que respondeu certo. O filme protagonizado por Paulo Gustavo, que é a comédia brasileira mais assistida da história do cinema brasileiro, é A Minha Mãe é uma Peça. Parabéns, Tiago Serra. Nossa equipe vai entrar em contato para instruções.
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1: O Brasil já contabiliza quase 1.500 focos de incêndio em agosto, segundo dados divulgados pelo INPE, Instituto Nacional de Pesquisas Espaciais. Na relação por estado, Pará lidera a lista com cerca de 300 registros, enquanto Minas Gerais figura na quinta posição com 115. Por outro lado, Alagoas e Sergipe são as únicas localidades sem ocorrências de incêndio em agosto. Quanto aos biomas, Cerrado, Amazônia e Mata Atlântica são os mais prejudicados pelo fogo até agora. E por falar em incêndios, a EPR Via Mineira, concessionária responsável pela BR-040, entre Belo Horizonte e Juiz de Fora, fez um alerta para prevenção de queimadas às margens da rodovia durante o período seco. Segundo a empresa, 75% dos incêndios registrados no trecho em 2025 ocorreram em meses de estiagem e de baixa umidade do ar. Para reforçar a segurança de quem passa pela BR nesse período, a concessionária orienta não descartar bitucas de cigarro pela janela dos veículos e não utilizar fogo para limpar terrenos. Além disso, pede que os motoristas evitem abandonar materiais inflamáveis às margens da rodovia e reduzam a velocidade em caso de fumaça na pista. Voltamos com outras informações no Alvorada Express, edição meio-dia e meia.
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0: Na Alvorada FM, você ouviu Billie Eilish, Birds of a Feather, In Excess, Never Tears Apart e Kid Abelha, Quero Te Encontrar. Agora, 12:28.
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0: A Bolsa de Valores de São Paulo está em baixa de 0,58% aos 176.693 pontos. O dólar comercial tem baixa de 0,57%, vendido a R$ 5,09. Já o euro tem baixa de 0,83%, negociado a R$ 5,87. A quinta-feira tem tarde de céu claro em Belo Horizonte e região metropolitana. Desculpe. A máxima hoje deve chegar a 30 graus, com umidade relativa do ar mínima em torno de 20%. Ouça logo mais no Repórter Alvorada. Corridas de táxi ficam mais caras em Belo Horizonte a partir de sábado.
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0: Novas informações chegando nesta tarde de quinta-feira com o repórter Diego Costa. Boa tarde para você, Diego.
2: Boa tarde para você também, Flávia Abreu, e para o ouvinte Alvorada. Na região metropolitana, tem pista liberada agora na Avenida Cardeal Gino Pacelli, no sentido BH, passando ali pelo Cidade Industrial. Mais cedo teve uma ocorrência envolvendo moto próxima à Praça Papa João 23. Perícia e Rabecão atuaram no local. Agora a Transcom confirmou a liberação do trecho. Já na rodovia Fernão Dias, tem trânsito muito pesado no sentido São Paulo, por causa de trabalhos na pista próximo ao posto da Polícia Rodoviária Federal de Betim, também no contorno de Betim. Há impactos neste trecho. 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Diego Costa para a Rádio Alvorada.
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14: Olá, querido ouvinte! Hoje a estrela da cozinha é a berinjela. Um ingrediente econômico, versátil, quando bem preparado, conquista até quem diz que não gosta. A receita de hoje é uma berinjela assada com alho e ervas. Você vai precisar de uma berinjela média, 3 dentes de alhos picados, 2 colheres de sopa de azeite, sal e pimenta do reino a gosto, orégano, tomilho e cheiro verde para finalizar. Corte a berinjela em rodelas ou meia-lua. Tempere com alho, azeite, o sal, a pimenta e as ervas. Misture bem e espalhe em uma assadeira. Leve ao forno pré-aquecido a 200 graus por cerca de 30 minutos, virando na metade do tempo, até ficar dourada e macia. Finalize com cheiro verde picado. Se quiser, algumas gotas de limão. Ela fica perfeita como acompanhamento para carnes, arroz, feijão ou até mesmo sobre uma fatia de pão torrado com um pouco de queijo. Bom apetite! Para tirar dúvidas ou saber mais, acesse este e outros podcasts através do nosso site alvoradafm.com.br ou no meu Instagram, Flávio Chapuri. Eu sou o Flávio Trombino para Alvorada FM.

0: Alvorada FM, você sabe porque houve Rita Lee, Saúde, Alicia Keys, No One e Bruno Mars, Talking to the Moon, faltando 4 minutos para uma. Uma ótima tarde para você.
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0: Corridas de táxi em Belo Horizonte vão ficar mais caras a partir de sábado. Segundo portaria divulgada hoje no Diário Oficial do Município, o valor fixo cobrado no início da corrida passa de R$ 5,15 para R$ 5,40, enquanto o valor do quilômetro rodado sobe para R$ 4,50 na bandeira 1 e R$ 5,40 na bandeira 2. A tarifa da hora parada também aumenta para R$ 39,00. Até que os taxímetros sejam atualizados, os motoristas deverão apresentar a nova tabela aos passageiros para cobrança da tarifa reajustada. E o valor do pedágio nas 5 praças da BR-381 entre Caeté e Governador Valadares está mais caro a partir de hoje. A correção foi autorizada pela Agência Nacional de Transportes Terrestres e publicada no fim de julho no Diário Oficial da União. O reajuste de 4,37% leva em conta a variação da inflação, além de fatores de reequilíbrio financeiro previstos em contrato com a concessionária. Para automóveis de passeio, as tarifas vão variar de R$ 13,20 a R$ 16,20. Segundo a nova 381, o pedágio é usado para investimentos em infraestrutura, atendimento operacional e ações de segurança no trecho sob responsabilidade da empresa. Voltamos com outras notícias no Repórter Alvorada, edição das 2.
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0: Aqui no alto da Raja Gabalha, 27 graus.
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11: Muito boa tarde, uma excelente quinta-feira para você que está na Alvorada FM de Belo Horizonte, 94,9. Agora 13:01.
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Nesta primeira parte do bônus de uma hora só de música, você ouviu The Cardigans, Love Fool, You Too, With or Without You e Shima Hoots, Verso Simples. Agora 1h24. 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O bônus de uma hora só de música continua com Prince, Betcha by Golden Wall.

0: 12 para as 2.
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0: Summer Night You Remember. A gente encerra mais uma edição do Bônus aqui na Alvorada. Você ouviu também Jason Mraz, Summer Breeze e Titãs Enquanto Houver. Faltam 2 para as 2.
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0: Terminam hoje as inscrições para a oficina semestral de Libras da Prefeitura de Belo Horizonte, voltada à comunidade escolar. A formação ocorre 2 vezes ao ano e integra a estratégia de fortalecimento da Libras no ensino público da capital mineira. A oficina é destinada a professores, coordenadores, diretores, estudantes e familiares de pessoas surdas como forma de garantir a educação bilíngue. As oficinas ocorrem em formato virtual por meio da plataforma Google Meet. O ensino prevê 30 horas de conteúdo e 3 módulos. As inscrições podem ser feitas por meio de formulário disponível no site da PBH. E a Belotur promove neste sábado um passeio turístico gratuito em comemoração à reabertura da Praça do Papa. O roteiro começa na Praça da Liberdade às 8 da manhã e passa pelo Mirante do Parque Amilcar Viana Martins, pelo Mirante do Mangabeiras e termina na Praça do Papa, que volta a receber visitantes nesta sexta-feira, após mais de 2 anos fechada para obras. A reforma começou em fevereiro de 2024 e a reabertura, prevista inicialmente para o fim daquele ano, foi adiada várias vezes. Os ingressos para o passeio são gratuitos e podem ser retirados no portal Belo Horizonte. Voltamos com outras informações daqui a pouco no Alvorada Express.
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0: Alvorada FM, 2 horas. 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

0: Alvorada FM, você sabe porque houve Michael Jackson, Thriller, Maroon 5, This Love e Isabela Rocha, Quero Ser Feliz Também.
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0: O índice Bovespa opera em queda de 1,01% aos 175.934 pontos. No câmbio, o dólar comercial desvaloriza 0,52%, negociado a R$ 5,10. Já o euro cai 0,81%, vendido a R$ 5,87. Região metropolitana de Belo Horizonte tem céu claro a parcialmente nublado. Agora faz 28 graus no alto da Avenida Raja Gabalha. Confira daqui a pouco no Repórter Alvorada. Inmet alerta para tempo seco em mais de 600 municípios mineiros até o fim do dia.
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0: 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Alvorada FM 2:29.
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0: Alvorada FM, você sabe porque eu ouvi Legião Urbana, Índios, Coldplay, Feels Like I'm Falling in Love, The House Martins, Build. Faltando um minuto para as três.
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0: Mais de 600 municípios mineiros estão mais uma vez sob alerta do INMET para perigo potencial devido ao tempo seco até às 10 horas da noite de hoje. A previsão é que os índices de umidade relativa do ar variem entre 20 e 30% em áreas como a região metropolitana, o Triângulo Mineiro, Oeste, Norte, Sul e região central do estado. Nesse período, algumas recomendações são feitas pelo órgão. Entre elas, beber bastante líquido, evitar desgaste físico nas horas mais secas e exposição ao sol nas horas mais quentes do dia. É importante ainda redobrar a atenção com problemas respiratórios. Por aqui, Belo Horizonte também segue sob alerta da Defesa Civil para baixa umidade do ar até o próximo domingo. Uma massa de ar seco que passa pela capital deixa os índices de umidade em torno de 30%, principalmente na parte da tarde. Com isso, o órgão recomenda, entre outras coisas, dar preferência a alimentos leves e frescos e dormir em local arejado e umedecido, seja por aparelhos umidificadores ou por recipientes com água. Outra dica é evitar banhos muito quentes para não estimular o ressecamento da pele. Voltamos com outras notícias no Repórter Alvorada, edição das 4. Esta é a Alvorada FM de Belo Horizonte, 94,9. Eu sou a Flávia Abreu, fico por aqui e a partir de agora em sua companhia, Joênio Martins. Para você, uma ótima tarde.
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4: Agora no Alto da Raja faz 28 graus.
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12: Olá, uma excelente tarde para você ligado na Alvorada FM. Agora são 3:04 e a gente já começa com a promoção cultural. 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Agora são 3:05. Ouça o que vem por aí.
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1: Esse foi o Jack Johnson fechando a primeira parte do Bônus Upside Down, Mr. Mr. Bronco Wings e Zé Ramalho, Chão de Giz. 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Agora são 3h30. E o bônus segue. Ed Sheeran e Beyoncé, Perfect.

0: O bônus está fechado, o bônus desta hora você ouviu no final. Ed Grant, I Don't Wanna Dance, Lanterna dos Afogados, Paralamas do Sucesso e LaBouche, Fall in Love. Agora faltando 2 minutos para as 4 horas. É hora da apuração, o resultado da promoção cultural. O ganhador que leva uma entrada que dá direito a 2 horas de acesso para um adulto e uma criança ao Space Friends Park é Daniel de Assis Correia. O marinheiro que ganha super força ao comer espinafre é o Popeye. Parabéns, Daniel. Nossa equipe entrará em contato para as instruções.
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0: O comércio de Belo Horizonte deve registrar forte movimento na véspera do Dia dos Pais. Pesquisa divulgada hoje pela Câmara de Dirigentes Lojistas de BH mostra que a maior parte dos consumidores vai deixar as compras para até sábado, impulsionada também pelo pagamento do salário, que para muitos trabalhadores será nesta sexta-feira. Os produtos mais procurados devem ser roupas, calçados e cosméticos. O ticket médio esperado é de R$ 262,20 e a maior parte dos consumidores deve pagar à vista, com preferência pelo Pix. Para as lojas, 54,3% estão otimistas e esperam vender mais do que no ano passado. E devido às compras para o Dia dos Pais, o patrulhamento em áreas típicas de comércio está reforçado em Belo Horizonte pela Guarda Civil Municipal. Segundo a Prefeitura, até domingo agentes realizam ações de segurança em locais com grande circulação de público para evitar furtos e roubos. A operação conta ainda com o monitoramento de 5 mil câmeras que vão auxiliar as equipes no atendimento a ocorrências. Para compras tranquilas, a Guarda Civil orienta a população a evitar o uso de celulares em locais movimentados e a redobrar a atenção com objetos pessoais. Música e informação, 4 em ponto.
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0: Na Alvorada FM, você ouviu The Hound, John Oates, Menira, Lighthouse Family, Free e Van Lins, Iluminados. Agora são 4h28.
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0: O índice Bovespa opera em queda de 1,01% aos 175.926 pontos. No câmbio, o dólar comercial desvaloriza 0,49% e é negociado a R$ 5,10. Já o euro cai 0,76%, vendido a R$ 5,87. Região metropolitana de Belo Horizonte tem céu predominantemente nublado neste momento. Agora faz 28 graus no alto da Avenida Raja Gabalha. Confira daqui a pouco no painel Alvorada, segunda edição. Convenções partidárias terminam com 9 candidatos confirmados para o governo de Minas. Legendas têm até o dia 15 para confirmar nomes.
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0: E o Emerson Rodrigues já chega com as informações do trânsito, falando sobre a Via Expressa. Emerson, muito boa tarde para você.
3: Boa tarde, Joênio. Boa tarde, ouvinte Alvorada. Em Betim, a Via Expressa está parcialmente interditada no sentido Belo Horizonte, perto da Vila Cristina. Mais cedo, uma van bateu na traseira de um caminhão e há reflexos de lentidão na rodovia Fernão Dias, sentido BH, desde o bairro São João, e também reflexos de lentidão para quem passa pelo contorno de Betim, na região da Vila Alpina. Você que dirige ganha tempo passando pelo centro de Betim, acessando a Avenida Juiz Marco Túlio Isaac. 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Emerson Rodrigues para a Rádio Alvorada.
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7: 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E a temperatura?
0: No alto da Raja Gabalha, agora faz 28 graus.
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11: 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Respire. 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

0: Alvorada FM, Just Jay, você ouviu? Price Tag, Quando Te Vi, Beto Guedes e Eric Clapton, My Father's Eyes. Agora são 5 horas em ponto. Já já começa o painel Alvorada em sua segunda edição. 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
2: A qualidade do ar dentro de casa pode ser até pior do que a do ambiente externo. Poeira, ácaros, mofo, fumaça e outros poluentes estão presentes em cortinas, móveis, até nos aparelhos eletrônicos. A exposição prolongada a poluentes domésticos está associada a problemas respiratórios como alergias, irritações nos olhos, fadiga, dores de cabeça e até distúrbios do sono. Em pessoas com asma, rinite ou doenças pulmonares, o ar contaminado pode agravar os sintomas, mas é possível respirar ar puro dentro de casa, o que começa com pequenas mudanças que fazem uma grande diferença. Uma opção possível é instalar um purificador de ar com filtro em ambientes como quartos, salas e escritórios, solução eficiente para quem busca uma melhor qualidade do ar em ambientes fechados, especialmente em residências com crianças, idosos ou pessoas alérgicas. Além de umidificadores, colocar recipientes com água nos ambientes fechados ajuda a combater o ar seco que irrita as veias respiratórias e pode agravar os sintomas em pessoas alérgicas ou com outros problemas respiratórios.
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0: São 5:05. Olá, muito boa tarde. Eu sou o Joênio Martins e vamos juntos no painel Alvorada, segunda edição. Belo Horizonte tem céu predominantemente nublado. Neste momento faz 27 graus no alto da Avenida Rádio Agabalha. Confira agora as principais notícias desta quinta-feira, 6 de agosto de 2026. Corridas de táxi ficam mais caras a partir de sábado em Belo Horizonte. Reajuste atinge tanto o valor fixo quanto bandeiras 1 e 2. E MET emite alerta de grande perigo para ciclone bomba no sul do país a partir de hoje. Fenômeno deve gerar impactos em Minas. Convenções partidárias terminam com 9 candidatos confirmados para o governo de Minas. Legendas têm até o dia 15 para confirmar nomes. Polícia Federal indicia 16 pessoas pela queda de avião da Voipaz, que deixou 62 mortos em 2024. STJ aplica punição máxima e decide por perda de cargo do ministro Marcos Buzzi por acusações de assédio sexual. Praça do Papa reabre nesta sexta-feira após mais de 2 anos com passeio especial no sábado. 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
1: 5:14. Corridas de táxi em Belo Horizonte vão ficar mais caras a partir de sábado. Segundo portaria divulgada hoje no Diário Oficial do Município, o valor fixo cobrado no início da corrida passa de R$ 5,15 para R$ 5,40, enquanto o valor do quilômetro rodado sobe para R$ 4,50 na bandeira 1 e R$ 5,40 na bandeira 2. A tarifa da hora parada também aumenta para R$ 39,00. Até que os taxímetros sejam atualizados, os motoristas deverão apresentar a nova tabela aos passageiros para a cobrança da tarifa reajustada. E alunos do ensino médio de escola pública, do EJA ou bolsistas integrais da rede privada de Belo Horizonte têm novo prazo para solicitar o passe livre estudantil. Benefício é destinado aos alunos que moram a mais de 1 quilômetro da instituição em que estudam e equivale a 100% do valor da passagem de ida e volta. O passe vale apenas para o serviço de transporte público coletivo da capital, ou seja, pelo cartão BH Bus. Essa repescagem ocorre entre 11 e 14 de agosto, das 10 da manhã às 5 da tarde, no Centro de Referência das Juventudes, que fica na rua Guaicurus, número 50, no centro. Mais informações no site passeestudantil.pbh.gov.br. 5:15.

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2: Agora são 5 horas e 23 minutos. Estão abertas as inscrições para o segundo semestre dos cursos de idiomas da UFMG oferecidos pelo Centro de Extensão da Faculdade de Letras. São ofertadas aulas de alemão, espanhol, francês, inglês e italiano, além de grego, latim, coreano e libras. Os cursos ocorrem presencialmente ou virtualmente, a depender do idioma escolhido. Já os valores variam entre R$ 351 e R$ 1.053 com opções de parcelamento. Alunos e filhos de alunos da UFMG, assim como filhos de servidores, têm desconto em algumas modalidades. As matrículas podem ser realizadas por formulário eletrônico até 28 de agosto. Mais informações no portal do Senax. E terminam hoje as inscrições para a oficina semestral de Libras da Prefeitura de Belo Horizonte, voltada à comunidade escolar. A formação ocorre 2 vezes ao ano e integra a estratégia de fortalecimento da Libras no ensino público da capital mineira. A oficina é destinada a professores, coordenadores, diretores, estudantes e familiares de pessoas surdas como forma de garantir a educação bilíngue. As aulas ocorrem em formato virtual por meio da plataforma Google Meet. O ensino prevê 30 horas de conteúdo e 3 módulos. As inscrições podem ser feitas por meio do formulário disponível no site da PBH. Alvorada, 5:24.

0: Alvorada FM, New Radicals, Someday We'll Know. Você ouviu também The Cars, Drive e antes Zé Cabaleiro e Raquel Luz, Flor da Pele. Agora são 5h32.
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0: A tarde desta quinta-feira em Belo Horizonte é de céu claro, com temperatura elevada e tempo seco. Os termômetros variaram hoje entre 13 e 30 graus. Já a umidade relativa do ar mínima ficou em torno de apenas 20% à tarde. Por isso, a recomendação é beber água e hidratar as vias aéreas. Agora faz 27 graus no alto da Avenida Raja Gabalha.
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0: E o Emerson de volta, caminhos que levam a MG10, Emerson.
3: Joênio, a chegada a BH pela MG10 tem trânsito lento agora desde a cidade administrativa. Além da obra na Cristiano Machado, perto do shopping de Venda Nova, mais cedo teve colisão por ali que envolveu dois carros e está complicando ainda mais a circulação dos outros veículos. Você na MG10, se quiser desviar, pode passar pelo bairro Serra Verde. Agora no caminho para Lagoa Santa, caminho para o Aeroporto Internacional em Confins, trânsito bom para quem acessa a MG10. 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Emerson Rodrigues para a Rádio Alvorada.
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9: Domingo é Dia dos Pais e se você quiser aproveitar essa data de um jeito bem gostoso com a família, mas dando uma volta pertinho de BH, eu tenho três sugestões. Em Sabará, uma opção excelente com um jardim agradável é a Casa Amarela, um espaço de arte, música e gastronomia. Tem um cardápio descontraído, uma proposta de bar e aquele jardim que a gente se sente em casa. Se preferir uma comida mineira, Cachoeira do Campo é um distrito de Ouro Preto e lá você encontra o restaurante Chão de Minas, com comida mineira de fogão a lenha, alta qualidade e também opções à la carte, é um lugar que eu sempre recomendo. Agora, se quiser começar o dia com um brunch, vale conhecer a Vila da Lavanda em Brumadinho. Lá você vai se surpreender com a delicadeza, o cuidado e a beleza de tudo. E todas essas opções vão te colocar em contato com a natureza, que é algo que todo mundo precisa. Para rever essa dica, você pode me procurar no Instagram Coisas de Mineiro ou acessar alvoradafm.com.br/podcasts. Sou Isabela Lapa para Alvorada FM.
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1: São 5h44.
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1: O Cruzeiro oficializou hoje a contratação dos atacantes Lúcio Rodrigues e João Costa. Ambos os atletas estavam no futebol saudita e chegam por empréstimo ao Clube Celeste até julho de 2027. Já o atacante Wesley, anunciado ontem, foi regularizado nesta quinta-feira no Boletim Informativo Diário da CBF. Com isso, o atleta de 21 anos já pode estrear com a camisa da Raposa. Ele foi contratado junto ao Al Nassr da Arábia Saudita, também por empréstimo até junho do ano que vem. Em campo, o Cruzeiro venceu a Chapecoense ontem por 2-0 no Mineirão e se classificou para as quartas de final da Copa do Brasil. Os gols foram do meio-campista Matheus Henrique, que fraturou o nariz no lance, e do atacante Caio Jorge de pênalti. Próximo adversário da Raposa no torneio será definido na terça-feira da semana que vem, quando a CBF vai sortear os confrontos e o chaveamento das próximas fases. Até o momento estão classificados para as quartas de final da competição: Cruzeiro, Atlético, Grêmio, Palmeiras, Santos e Vasco. 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Agora faltam 15 minutos para as 6 horas.

0: White Snake, Is This Love, Toni Braxton, Break My Heart, Vanessa da Mata, Ainda Bem. Agora faltando 5 minutos para as 6 horas.
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0: O Aeroporto Internacional de Belo Horizonte em Confins opera normalmente na tarde desta quinta-feira. O voo 4751 da Azul, que partiria rumo ao Rio de Janeiro às 5h35 da tarde, está atrasado e deve decolar somente às 6h20. Já o voo 3553 da Latam, que decolaria com destino a Guarulhos às 5h55, também está atrasado e deve deixar BH somente às 7h25 da noite. Também tem funcionamento regular os terminais de Congonhas e Guarulhos, em São Paulo, e o aeroporto Presidente Juscelino Kubitschek, em Brasília. Já o Galeão, no Rio de Janeiro, tem 5 voos atrasados na noite de hoje.
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0: Novas informações do trânsito com Emerson Rodrigues, rodovia Fernão Dias. Qual o destaque, Emerson?
3: Joênio, trânsito lento agora no caminho para BH pela rodovia Fernão Dias por causa de ocorrência mais cedo envolvendo moto no quilômetro 484 perto da refinaria Gabriel Passos em Betim. Há reflexos de lentidão desde o PTB e no caminho para BH também o trânsito é lento para quem passa pela via expressa até a região do Industrial São Luís em Contagem. Motorista, você ganha tempo pela Avenida Juiz Marco Túlio Isaac. No caminho de BH para Betim, lentidão na rodovia Fernão Dias, começando na região do bairro Novo Riacho em Contagem e se estendendo até as proximidades do shopping do bairro São João. Nesse cenário, motorista, você ganha tempo pela via expressa. 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Emerson Rodrigues para a Rádio Alvorada.
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1: São 6:05. Com o fim do prazo das convenções partidárias, nesta quarta-feira, 9 candidatos ao governo de Minas Gerais estão confirmados para as eleições de 2026. Disputam o Palácio Tiradentes, Alexandre Calil, do PDT, Ben Mendes, do Missão, Flávio Roscoe, do PL, Gabriel Azevedo, do MDB, Indira Xavier, da UP, Matheus Simões, do PSD, Patrus Ananias, do PT, Rafael Duda, do PSTU e Túlio Lopes, do PCB. Agora, os partidos têm até 15 de agosto para registrar oficialmente as candidaturas no Tribunal Superior Eleitoral. A campanha eleitoral começa no dia seguinte. O primeiro turno será realizado em 4 de outubro e o segundo, se necessário, em 25 de outubro. E o plenário do Tribunal Superior Eleitoral aprovou hoje, por unanimidade, a proposta orçamentária da Justiça Eleitoral para exercício financeiro de 2027. O valor previsto é de 13,9 bilhões de reais, abrangendo despesas obrigatórias e discricionárias, incluindo o repasse do fundo partidário. O planejamento considera a manutenção das estruturas administrativas e o atendimento de demandas estratégicas e prioritárias, tanto do TSE quanto dos tribunais regionais eleitorais. Agora, o texto será encaminhado para incorporação no projeto de lei orçamentária anual de 2027, submetido à apreciação do Congresso Nacional. Alvorada, 6:06.

0: Maroon 5, Sunday Morning, Madonna, Live to Tell e Ed Sheeran, All of the Stars. Agora são 6:15.
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0: O governo tenta conter propaganda irregular enquanto Flávio Bolsonaro busca contornar proibições em relação ao pai. As informações direto de Brasília, você acompanha agora na Alvorada FM com José Maria Trindade.
2: Pois não, olha, os comitês de campanha orientam os aliados sobre o que pode e o que não pode durante a campanha eleitoral, que oficialmente só começa depois do registro das candidaturas. Mais de 20 ações já foram apresentadas ao Tribunal Superior Eleitoral, TSE, e a maioria por propaganda antecipada e o uso de instrumentos públicos para promoção pessoal. A Secretaria de Comunicação da Presidência da República orientou os ministérios sobre o veto a inaugurações e o uso de veículos oficiais, aeronaves também, em locais que mesmo que durante a viagem oficial aconteça um ato político. Por determinação do ministro Nunes Marques, presidente do TSE, o governo promoveu um limpa nas páginas oficiais e nas programações das emissoras de rádio e TV públicas. Lançamentos e eventos do Palácio do Planalto que possam parecer propaganda eleitoral também estão vetados. Para o senador Flávio Bolsonaro, o grande desafio é usar a inteligência artificial sem ultrapassar os limites da lei. E também a imagem do pai, o ex-presidente Jair Bolsonaro, que está impedido de gravar ou publicar mensagens, mesmo que através de outras pessoas. É visível o reforço na assessoria jurídica durante essa campanha eleitoral. De Brasília, José Maria Trindade para a Rádio Alvorada.
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0: Na Alvorada FM, você ouviu Capital Inicial, Primeiros Erros, Coldplay, My Universe e Maroon 5, Sunday Morning. Agora são 6h24.
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0: Mais informações do trânsito, situação de momento da Cristiano Machado, Emerson.
2: Joênio, tem lentidão agora para quem passa pela Avenida Cristiano Machado no sentido Venda Nova, na região do bairro Colégio Batista, por causa de ocorrência no viaduto sobre a rua Jacuí, pista parcialmente interditada, com reflexos também no túnel da Lagoinha. Portanto, você motorista que sai do centro de Belo Horizonte, indo para a região do Trevo de Sabará, ganha tempo pelo viaduto Santa Teresa e mais à frente vias internas dos bairros Floresta e Sagrada Família. No caminho para o centro, na região do bairro da Graça, região do bairro Concórdia, trânsito sem problemas para quem passa pela Avenida Cristiano Machado e também na continuação pelo túnel da Lagoinha em direção à região central de BH. 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Emerson Rodrigues para a Rádio Alvorada.
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6: Você já deve ter passado pela situação de entrar em um lugar e querer sair imediatamente porque não se sentiu bem. Olha só, isso pode não ter sido uma impressão aleatória. É o cérebro respondendo aos estímulos daquele espaço. A neuroarquitetura estuda exatamente isso. Como a arquitetura influencia emoções, percepções, comportamentos e saúde. Agora, algumas curiosidades sobre essa forma de projetar. Nosso cérebro mede instantaneamente a distância das paredes. Em ambientes estreitos demais ou muito cheios, atravancados, a amígdala, região ligada à percepção de ameaça, é ativada e pode gerar desconforto. Outra curiosidade é que nosso cérebro prefere as curvas às quinas vivas, que ele associa a riscos físicos. Talvez seja por isso que os sofás orgânicos e as mesas estejam tão em alta. A neuroarquitetura também privilegia a natureza, já que apenas a visão de um espaço verde pela janela mesmo, a copa das árvores, por exemplo, pode reduzir o estresse. E uma última curiosidade é que uma prateleira sobre a nossa cabeça, sobre a cabeceira da cama ou qualquer peça mais pesada nesse lugar pode interferir na qualidade do sono, porque o cérebro interpreta como um risco iminente. Fique por dentro do Morar Contemporâneo. Ouça o DecoreArte no site da rádio e acompanhe mais conteúdos no Instagram You Can Find. Eu sou Janina Esther para a Rádio Alvorada FM.
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1: 6:37. O Superior Tribunal de Justiça decidiu hoje punir com a perda do cargo o ministro Marco Buzzi, acusado de assédio e importunação sexual. A sentença torna o magistrado o primeiro a sofrer a nova pena máxima estabelecida pelo Conselho Nacional de Justiça. Afastado da função desde fevereiro, Buzzi responde a duas denúncias. A primeira se refere a janeiro deste ano, quando ele supostamente tentou agarrar uma jovem de 18 anos em uma praia em Santa Catarina. A segunda foi feita por uma servidora do STJ que acusa o ministro de assédio em 7 ocasiões entre 2023 e 2025. A defesa de Buzzi nega a veracidade das denúncias. E a Polícia Federal indiciou hoje 16 funcionários e ex-funcionários da Voipaz pelo crime de atentado contra a segurança do transporte aéreo. A investigação se refere à queda de um avião da companhia em Vinhedo, no interior de São Paulo, que matou 62 pessoas em agosto de 2024. Segundo a PF, há indícios de negligência da empresa quanto à manutenção e operação das aeronaves. As apurações apontam que a falha do sistema de degelo que provocou o acidente aéreo era recorrente e já conhecida, inclusive, pelos pilotos. Agora, o inquérito será encaminhado ao Ministério Público Federal, que decide se denuncia ou não os indiciados. 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

0: Jota Quest e Tim Maia, Acenda o Farol, Starship, Sarah e Michael Jackson, Hear the World. Agora, faltando 14 minutos para as 7 horas.
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0: Vamos a mais informações do trânsito. Lentidão, onde agora, Emerson?
2: Joênio, em Contagem, BR-040, no sentido Sete Lagoas, tem 5 quilômetros de lentidão. O congestionamento começa antes do trevo da Ceasa e vai até o Morro do Confisco. Até o momento, sem ocorrência divulgada pela concessionária, o excesso de veículos no horário de pico causa essa lentidão. E para desviar, você que dirige pode passar pela Avenida João Gomes Cardoso, por vias internas do Cabral, e retornar mais à frente pela Avenida Wilson Tavares Ribeiro. Na chegada à capital pela BR-040, lentidão na reta do Califórnia, e você, motorista, evita o congestionamento passando pela Avenida Teleférico e Via Expressa. 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Emerson Rodrigues para Rádio Alvorada.
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8: Mais uma fabricante começou a comercializar automóveis com motorização híbrida flex no Brasil. Agora foi a vez da BYD, que passou a oferecer esse sistema no SUV Song Pro, que está entre os modelos montados em esquema SKD, semi-knockdown, em Camaçari, na Bahia. Quanto à mecânica, o SUV segue utilizando um motor 1.5 a combustão, associado a unidades elétricas. Na versão de entrada GL, são 218 cavalos de potência combinada e 57 km de autonomia em modo totalmente elétrico. Já na top de linha GS, a potência combinada é um pouquinho maior, de 219 cavalos, enquanto o alcance chega a 72 km. Além do sistema híbrido flex, o BYD Song Pro também recebeu uma recalibragem na suspensão e uma discreta reestilização, que alterou o design da grade frontal, dos para-choques, dos faróis e das rodas. Os preços são de R$ 177 mil para a configuração GL e de R$ 200 mil para a AGS. 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Eu sou Alexandre Carneiro para a Rádio Alvorada.
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1: Faltando um minuto para as 7 horas, o comércio de Belo Horizonte deve registrar forte movimento na véspera do Dia dos Pais. Pesquisa divulgada hoje pela Câmara de Dirigentes Lojistas de BH mostra que a maior parte dos consumidores vai deixar as compras para até sábado, impulsionada também pelo pagamento do salário, que para muitos trabalhadores será nesta sexta-feira. Os produtos mais procurados devem ser roupas, calçados e cosméticos. O ticket médio esperado é de R$ 262,20 e a maior parte dos consumidores deve pagar à vista, com preferência pelo Pix. Para os lojistas, 54,3% estão otimistas e esperam vender mais do que no ano passado.
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1: O índice Bovespa fechou o pregão de hoje em queda de 1,23% aos 175.546 pontos. No câmbio, o dólar comercial desvalorizou 0,41%, negociado a R$ 5,10. Já o euro caiu 0,67%, vendido a R$ 5,88. Agora são 7 em ponto.

0: 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Ney Mato Grosso, Promessas Demais, Shania Twain, From This Moment On e Toto Lia. 7:09 agora.
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0: Mais informações do trânsito, atualizando tudo agora. Vamos falar sobre MGC 356 e Avenida Nossa Senhora do Carmo. Qual o cenário agora, Emerson?
2: Joênio, na descida do trevo do shopping do Belvedere para o centro de BH, lentidão agora por excesso de veículos nas curvas do Paredão, na MGC 356 e também no trecho final da Avenida Nossa Senhora do Carmo, na região do bairro Carmo Sion, perto da Avenida do Contorno. Quem escolhe descer pela Avenida Raja Gabalha encontra movimentação intensa na região do bairro Cidade Jardim e, para evitar, a dica é passar por vias internas do Luxemburgo e pela Rua Conde de Linhares. 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Emerson Rodrigues, para a Rádio Alvorada.
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0: 7:11, Cruzeiro derrota Chapecoense com tranquilidade, segue na briga pelo sétimo título da Copa do Brasil. Os detalhes no comentário de Paulo Vinícius Coelho, ou PVC.
6: O Cruzeiro ganhou com absoluta tranquilidade, embora sem brilho, por 2-0 contra o Chapecoense. 1-0 com o Matheus Henrique no primeiro tempo, e que aí o Jorge encerrou seu jejum de 3 partidas sem marcar, que já produzia algumas críticas. Ele sofreu o pênalti e ele mesmo converteu o gol do 2-0. 32.403 pagantes no Mineirão para assistir a uma partida que coloca o Cruzeiro mais uma vez nas quartas de final da Copa do Brasil. Não é o Cruzeiro, ainda que seja avassalador, mas não precisava ser triturador contra a Chapecoense. O time, ao mesmo tempo, se preserva um pouco para o retorno do Campeonato Brasileiro e para a tentativa de se aproximar da quinta posição que leva a Libertadores no ano que vem. Mas, acima de tudo, se mantém na briga pelo heptacampeonato, pela hegemonia dos títulos da Copa do Brasil. O Cruzeiro joga bem, volta a vencer dentro da sua casa, depois de ter perdido por 1-0 pro Botafogo 2 semanas atrás. Sabe o que faz diferença? Muita diferença. Matheus Pereira no meio campo. Paulo Vinícius Coelho, PVC, Alvorada FM.
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1: São 7h21. O IMET, Instituto Nacional de Meteorologia, emitiu alerta de grande perigo devido à formação de um ciclone extratropical intenso que deve atingir o sul do país entre hoje e amanhã. Chamado de ciclone bomba, o fenômeno se caracteriza pela formação de uma área de baixa pressão que provoca mudanças no tempo com risco de ventos fortes e chuvas intensas. No Rio Grande do Sul, estado com maior nível de alerta, os temporais podem chegar a 100 milímetros, aliás, por dia, com vendavais de até 100 km por hora. As autoridades orientam a população a acompanhar os alertas meteorológicos e evitar áreas de risco durante a passagem do ciclone. E o fenômeno deve impactar ainda outras

0: Fernanda Abreu e Herbert Viana, Um Amor no Lugar, Bruno Mars, When I Was Your Man, e Maury Morris e Rosier de Bonis. Agora são 7h28.
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0: Vamos a mais informações do trânsito. Cardeal Eugênio Pacelli. Emerson.
2: Joênio, no caminho de Contagem para BH, trânsito carregado. Excesso de veículos em toda a extensão da Avenida Cardeal Eugênio Pacelli, gerando lentidão desde o bairro Amazonas. Motorista, se você quiser desviar, a opção é passar pela Avenida Francisco Firmo de Matos. Já na saída para Betim, trânsito mais carregado na Pacelli, entre o anel rodoviário e a região da trincheira da Praça da CEMIG, sem ocorrências e não há necessidade de buscar outro caminho, motorista. 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Emerson Rodrigues para a Rádio Alvorada.
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8: Alô, ouvintes leitores do Mundo Livro, hoje eu vou falar sobre o livro O Amor Ainda é Possível, escrito por Maria Flor e Emanuel Aragão, publicado pela Editora Planeta. No tempo em que as mensagens são instantâneas e digitais, um casal decidiu fazer o caminho contrário. Voltar a escrever cartas. Foi assim que nasceram as páginas de O Amor Ainda é Possível. Durante 180 dias, a atriz Maria Flor e o filósofo Emanuel Aragão trocaram correspondências para enfrentar um momento em que o diálogo parecia impossível. O resultado é um livro que transforma uma experiência íntima em uma reflexão sobre os desafios dos relacionamentos de hoje. Amor, desejo, rotina, filhos, redes sociais, silêncio. Escuta, aparecem sem fórmulas prontas, mas com honestidade e sensibilidade. Maria Flor é atriz, diretora e escritora, conhecida por seu trabalho no cinema, na televisão e pela autoficção Já Não Me Sinto Só. Emanuel Aragão é filósofo, psicanalista, escritor e pesquisador da neuropsicanálise, autor também de livros sobre comportamentos e afetos. Eles são casados desde 2018. Meu nome é Afonso Borges e você pode ouvir e baixar todos os podcasts que eu falo no site alvoradafm.com.br.
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1: Agora faltam 20 minutos para as 8 horas. Após mais de 2 anos fechada para obras, a Praça do Papa em Belo Horizonte será reaberta amanhã. A reforma começou em fevereiro de 2024 e a entrega do espaço, prevista inicialmente para o fim daquele ano, foi adiada várias vezes. Para celebrar a reabertura, a Belotour promove neste sábado um passeio turístico gratuito com saída às 8 horas da manhã da Praça da Liberdade. O roteiro passa pelo mirante do Parque Amilcar Viana Martins, pelo mirante do Mangabeiras e termina na Praça do Papa. Os ingressos para o passeio podem ser retirados gratuitamente no portal Belo Horizonte.
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1: Música boa e gastronomia vão embalar o Festival de Inverno na Pampulha neste sábado. Evento vai oferecer aos participantes uma programação especial para toda a família. No cardápio, vinhos, drinks especiais de cachaça e comidas típicas da estação. Já no palco, diversas bandas levam ao público os clássicos do rock e do pop rock nacional. O festival contará também com espaço kids monitorado, além de ser pet friendly. O Festival de Inverno da Pampulha será na Praça Geralda da Mata a partir do meio-dia. Os ingressos custam a partir de R$ 25,00 e podem ser adquiridos na plataforma Simpla. 19 para as 8.

0: Na Alvorada FM, você ouviu Michael McDonald, I'll Be There, Dire Straits, So Far Away e antes, Thier à Noite. Agora faltando 8 minutos para as 8 horas.
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0: Fechando a sua participação aqui com as informações sobre a BR-381, de volta Emerson Rodrigues.
2: Joênio, carreta cegonheira com problemas mecânicos interdita parcialmente o trânsito na BR-381, na região de Ravena, distrito de Sabará. Há lentidão nos dois sentidos e você, motorista que quiser evitar os trechos de congestionamento, pode desviar passando por Taquara Sul de Minas e pela MG-20 em Santa Luzia. 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Emerson Rodrigues para a Rádio Alvorada.
0: Valeu, boa noite, Emerson. Agora faltando 7 minutos para as 8 horas.
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0: Belo Horizonte tem céu com nuvens. Neste momento faz 23 graus no alto da Avenida Raja Gabalha. Estes foram os destaques de hoje no painel Alvorada, segunda edição. Corridas de táxi ficam mais caras a partir de sábado em Belo Horizonte. Reajuste atinge tanto o valor fixo quanto o bandeira 1 e 2. E MET emite alerta de grande perigo para ciclone bomba no sul do país a partir de hoje. Fenômeno deve gerar impactos em Minas. Convenções partidárias terminam com 9 candidatos confirmados para o governo de Minas. Legendas têm até o dia 15 para confirmar. Polícia Federal indicia 16 pessoas pela queda de avião da Voipaz, que deixou 62 mortos em 2024. STJ aplica punição máxima e decide perda de cargo do ministro Marco Buzzi por acusações de assédio sexual. Praça do Papa reabre nesta sexta-feira após mais de 2 anos com passeio especial no sábado. 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Eu sou o Joênio Martins e você fica agora com a companhia do Bel Augusto. Obrigado pela audiência. Boa noite e até amanhã.
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2: 7:57. Hora de saber o que vem por aqui.
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